Oh, Senhora Aparecida, que por Deus foi escolhida a padroeira do Brasil. Em todos os lares é adorada, entre as folhas conservadas no manto azul cor de anil. Desde um palácio enfeitado até um rancho abandonado lá nos confins do sertão, existe a imagem querida de Nossa Senhora Aparecida dando a sua proteção. És a luz dos viajantes que estão indo lá distante, com o coração assim diz: ô, Senhora Aparecida, olhai a minha mãe querida que está bem longe de mim. Um prisioneiro fechado, vendo o céu por entre as grades, lembrando o destino seu, diz com a voz comovida: ô, Senhora Aparecida, perdoai os erros meus. O navegante isolado, sobre os mares arrastados pela fúria de um turfão, só em teu nome bendito, que é a esperança dos aflitos, ele encontra salvação. Quantas mães, junto aos bercinhos, vendo morrer o filhinho, o seu santo nome ela chama. E a Senhora Aparecida devolve de novo a vida do filhinho que ela tanto ama. Um doente agonizado, quando seus olhos parados, cobrindo de um branco véu, chamando o seu nome santo, envolvido no teu manto, ele subirá para o céu. Eu, sendo um simples artista, à procura de conquista, vou pela estrada da vida e levo comigo a confiança, a imagem da esperança de Nossa Senhora Aparecida. Quando encontro algum fracasso ou dominado pelo cansaço, eu aperto a sua imagem e a minha fé decidida na Nossa Senhora Aparecida de novo me dará coragem. Ô, Senhora Aparecida, tu és a estrada florida que nos leva aos pés de Deus, porque todas as estradas se encontram na encruzilhada que é a cruz dos braços seus. É por isso que nossa gente, raça sublime e valente, por ninguém será vencida. Porque com fé te adoramos, em nossas preces te amamos, ó Senhora Aparecida. Ó Senhora Aparecida, mãe querida que nos protege a vida inteira, ajudai o nosso Brasil, deste povo varonil, desta terra brasileira. Uma salva de palmas à padroeira do Brasil.

gaúchos e gaúchas, de rincão, rincão, de pago em pago, de todas as querências. Bom dia, gauchada, para vocês, um bom domingo. Um domingo que hoje vai dar uma chuvinha, uma garoa, né? E um pouquinho frio, mas faz parte do inverno. Um bom dia a toda essa gauchada, tanto para o Brasil, tanto para o Uruguai. Bom dia a todos aí, bem-vindo Matiando Saudade. A partir de agora já temos com as porteiras abertas do Matiando Saudade. Prepara o teu chimarrão e vão se aproxegando, gurizada, vão se aproxegando aí do Matiando Saudade aí, que vamos até às 11 da manhã. E um bom dia para quem está levantando, para quem levantou, para toda essa gauchada aí. E já vou mandando um bom dia lá para o Maldonado lá, que é o Mário Lucas, é o primeiro a nos mandar um bom dia aqui para o Matiando Saudade. Bom dia, Mário Luca. Como é que vai, Chiru, velho? E mandou uma cartinha aqui pro Matiando Saudade. Diz assim, bom... Diz assim, Osmar, bom dia. Dia bom, domingo. Um ótimo programa, como sempre. Um abraço. Bueno, Mário Lucas. Um abraço pra ti, Chiru, velho, com a família aí. E já vai de arrancada, já vai essa música pra ti aí, já. Pra ti e pra minha esposa, Dona Ivone, que tá na escuta do Matiando Saudade, né, tchê? Já vamos abrindo as porteiras do Matiando Saudade com uma música do Gildo de Fleita, Resposta da Milonga. E daqui a pouquinho voltemos neste cheiro de galpão gauchada buena.

0: Bueno, gauchada amiga, prepara o seu chimarrão, vão se aproximando aqui pela 101.5, Marchando Saudade, que já temos com as porteiras abertas, gauchada. E agora vamos com outra música aí, mandando aqui pro lado Uruguai, tanto pro lado Brasil, para os paisanos, mandando aqui por Aceguá, aí 28, Noblia, aí por Mangrujo, San Diego, Paso de Melo, mandando por Melo, 33, Maldonado, bom dia Maldonado, bom dia meu irmão, Adão Silveira, como tá minha família, tá bem por aí, também, bueno, carinhos nossos aqui, já a próxima música vai pra vocês aí, aí pro Maldonado, toda essa gauchada por Maldonado, tchê, depois já por Montevideo, Zócalo, já por meu amigo Francisco, Judy, para ele também, todo o personal aí. Y bueno, y vamos acá por Tacuarembó, Luciano, mi hijo, mi nieto Mateus, mi nuera Evi, saludo a toda la familia, cariños, vamos a la próxima música, va a Tacuarembó también ahí, che. Y bueno, mandando acá por Bichadero, Paso del Hospital, o mandando por ahí Río Negro, mandando ahí por todas esas bandas ahí que va agarrando, y aquí por lado Brasil, mandando aquí. Já vou mandando aqui por Aceguá, mandando aqui pela Mina, aí Pedras Alta, aqui Colônia Nova, vou mandando um saludo, um bom dia a toda essa gauchada, aqui Espantoso, Lata, Bagé, vou mandando para todos aí, doce. Bueno, vamos outro com outra música aqui do Enio Medeiros, Cantiga de Peão. Eu vou mandar para toda essa gauchada aí pelas instâncias aí que estão trabalhando, cozinheiras, copeiras, capataz, peões, caseiro, aí os patrões, para toda essa gauchada. E já vou mandando ali por um minuano pro meu amigo Mário Souto, que tá sintonizado, tchê, no Matiando Saudade aí com os amigos dele aí. Já vai aí pra vocês, Mário, aí, com essa gauchada que estão tomando um chimarrão, estão aquecendo os pés por aí, tchê. Vai pra vocês aí, tosse, um grande abraço. Aqui, do Osmar Silveira, Matiando Saudade para todos vocês aí. Pelo meu mano, pelo meu amigo Vame, tchê. Já levantaste, Vame? Ah, o Vame está até se levantando, Vame. Bueno, vamos de música, doce. Enio Medeiros, Cantiga de Peão. E daqui a pouquinho voltemos neste rincão dos quatro pampa, Matiando Saudade, tchê.
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Gauchada, prepara teu chimarrão, você aproxegando aí, pelo Matinho do Saudado, que vamos até as 11 da manhã, Gauchada. Bom dia pro meu amigo Cuca. Como tá, Cuca? Bom dia, Cuca. Bom dia, família Cuca. Como tá a família por aí, Cuca? Tá bem? Que bom. Me alegro quando os amigos andam trabalhando. Me alegro que andam cheios de trabalho. A gente tem que se alegrar quando o ser humano tá com trabalho. Triste a gente fica quando a gente vê que anda mal e anda sem trabalho. Aí a gente fica triste, né? Porque ninguém gosta de chegar nesse ritmo mesmo aí, né? Mas eu fico faceiro quando vejo todo mundo com trabalho. Mas os meus amigos, meu amigo Cuca, que tá cheio de trabalho, coisa boa, que coisa boa. Uma benção de Deus. Olha, Cuca, um abraço pra ti, Chiru, velho. Um abraço para a minha família, bom dia lá pela Casa Perto, o Porco Maia, aqui pelo Passego Alberto Cadela, lá pelo Povinho, a turma do Javali, o Bigode, toda essa gurizada aí, um abraço, vai, essa próxima música vai ter isso aí. E agora aqui pela Noblia, chegou uma cartinha de Noblia, parece que Cecília Duarte hoje madrugou, hein? Domingo passado você levantou, patinando as cobertas já muito tarde, Cecília Duarte, mas hoje ela levantou cedo, mandou mensagem aqui pelo Machado de Saudade, e diz a mensagem dela, bom dia, passa-me a utilidade do dedo para a Noblia, vamos arriba. A utilidade do dedo com o gaúcho da fronteira aí, então, qual é a utilidade do dedo? Mano, o dedo tem, tinha que ter o dia do dedo, tu sabe? O dedo tem uma função bárbara, o dedo trabalha em muita coisa o dedo, e às vezes a gente não valoriza o dedo, né? Mas o Gaúcho Fronteira pelo menos fez uma música aí, valorizando a utilidade do dedo. E vamos arrancando então com a utilidade do dedo com o Gaúcho da Fronteira. E daqui a pouquinho eu vou ter, meu Gauchada, prepara o chimarrão, que daqui a pouquinho temos junto. Aqui pelo Monteiro Saudade, tchê.

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Fala, gauchada amiga, estamos aqui pelo Mateando Saudade. Bom dia para quem está levantando, bom dia para quem já levantou. Prepara o seu chimarrão e vão se aproxegando aqui pelo Mateando Saudade, aqui pela 101.5. Aceguá, gauchada amiga. Brasil com Uruguai, fronteira. E agora nós vamos com outra música aqui. Telmo de Lima, baita de um cantor, Telmo de Lima, autor da letra Esquilador. Por aí, já vou mandar para todos os esquiladores aí. Né? Esquiladores, as ovelhas estão no campo, estão criando lã. Chega a época da esquila, quem sai a esquilar as ovelhas? São os esquiladores, não é? Vou mandar para eles aí doce. Vamos, gauchada amiga. Vamos de Telmo de Lima, Esquilador. E daqui a pouquinho nós voltemos neste rincão dos quatro pampas, matando saudade, tchê.

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Gauchan Amiga, estamos aquí por los Marchando Saudade, aquí, faça seus pedidos e mande aqui pela 101.5. Que vamos até as 11 da manhã Marchando Saudade aqui, todos os domingos, das 8 às 11 da manhã, Gauchan Amiga. E agora vamos lá pro barrio industrial. Tá, vamos fazer uma visita, vamos chegando ali por a minha amiga Loraci. Será que tem um cafezinho com roda de carreta, Vitória? Hein? Olha aí, ó, já estamos chegando aí com a nossa operadora, Loraci. Tomou um cafezão aí com as rodas de carreta. Ei, hoje vai estar bom, hein? Hoje é um dia frio, logo vai estar chovendo, hein? E aí manda uma cartinha, Loraci, aqui pelo Matiando Saudade e diz assim, ó. Bom dia, Osmar, gostaria de ouvir uma música com o Gildo de Fleita, a cigana, Loraci. Bueno, bom dia, Loraci, bom dia, Mario. Bom dia aí, Tchê, Janete, todo esse pessoal do bairro industrial aí. Bom dia, meu amigo Gari. Tás por assim, ah, Gari, tás lá por o Rio Negro, Chiru Velho. Denise, o que tu me diz, Denise? Rafinha? E aí, Rafinha, como tá, Chiru Velho? Bom, já vai essa música pra todos aí do bairro industrial aí. Vai pra toda essa gauchada aí, torce. Então, escute do Matiando Saudade, velho. Já vai para todos aí, torce. Bueno. E o amigo Cachito, creio que anda por a Ceguala, amigo Cachito. É, amigo Cachito, parece que tá, se recuperou e tá por a Ceguala, não é, Gari? É Cachito, tenho que visitar o Cachito aí. Cachito. Tenho que visitar Dário Domingues também, bom dia. Aí pro Dário Domingues, bom dia pra Lourdes, bom dia pra todos aí na casa, toda essa gauchada. Na hora dessa os Marlé tem que fazer uma visita, né? Tem que preparar meu tordilho e sair dar uma visitada essa gauchada por aí, né? É, botar uma maleta e, bueno, tirar uns dias aí visitando um e outro. Bueno, vamos de música, torce! E essa música vai lá pra minha tia Ana Silveira. Deve estar dormindo a minha tia Ana Silveira. Mas vai pra toda a família ali, da Ana ali, pra toda a família. Bueno, vamos de Gildo de Fleita, a cigana. E daqui a pouquinho voltemos, gauchada buena, neste cheiro de galpão no rincão dos quatro pampas, tchê.

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1: Bom, gauchada amiga, aqui temos no Mateando Saudade. Prepara teu chimarrão, vamos se aproximando. Vamos se aproximando aí. Nós acompanha aqui pelo Mateando Saudade até às 11 da manhã, gauchada. E aí, através aí, do outro lado aí, prepare seu churrasco, tanto na churrasqueira como na lareira, tá frio e vai chover. E prepare aí, aproveite esse domingo escutando um bom programa, uma boa música gaúcha do Matheus Saudade, aqui pela 101.5, a Ceguá, gaúcha da Goiânia. E agora vamos com outra música cinzeiro, amigo, do Teixeirinha. Cinzeiro amigo. E essa música eu já vou mandando ali pro amigo Barinotti, a dona Joana. Ali vou mandar pra Neca. Vai pro meu amigo Vinei lá. A Carmen. Mandando aí pra o assentado todo aí. Santa Vitória. Toda essa gauchada Santa Vitória aí. O amigo Preto, a Mercedes, o Vitor. Vou mandando aí tio Adão, dona Cleusa. Manda pra toda essa gauchada aí, trouxe com Teixeirinha, cinzeiro amigo, já vai ali pra minha mãe, a dona Diva. Bom dia, minha mãe, dona Diva. Não passou por aí, dona Diva. É pra toda essa gauchada do povinho aí, trouxe que tá nesse mundo. Vamos de música, trouxe? Teixeirinha, cinzeiro amigo. Daqui a pouquinho voltemos nesta estampa baguala gaúcha, matindo saudade tchê.

0: escuchado, amiga, aquí tengo un programa Marchando Saudade. Llevo por aquí pela 101.5, vamos até às 11 da manhã, escuchado, bueno. E agora vamos com o áudio aqui que nos mandou meu primo aí, Magalte e a Nílvia, que estão tomando um chimarrão. Estão na escuta do Marchando Saudade, vamos ver o que tem nos dizer aqui no áudio, Magalte. Tchê.
1: Bom dia, Oscar, tudo bem? Tudo bem? Tudo bem? Tudo bem? Tudo bem? Parabéns pelo programa, tá bom esse teu programa. Que é uma música, se tu pode passar. A música dos quatro irmãos. É, Vida dos Corvos, né? Tá, buena. Nós vemos, nós vemos.
0: Bueno, Magalde, nós vemos. Bom dia, Nílvia. Bom dia, Magalde. Bom dia pra mãe da Nílvia aí. Bueno, bom dia, Eduardo. Já vai pro Eduardo, irmão da Nílvia. Toda a família. E aqui já vamos mandando aqui outro bom dia aqui. Bom dia, seu Álvaro Cirola. Bom dia pra vocês aí, bom trabalho. E manda uma carta aqui pelo Machando Saudade. Passa uma buena música gaúcha para Álvaro e Otávio, que andamos plantando. Bueno, aí Álvaro, já vai pra vocês essa música também aí com os quatro irmãos, Vila dos Corvos. Bueno, vamos de Vila dos Corvos doce com os quatro irmãos. E daqui a pouquinho voltemos, gauchada buena, nesta estampa gaúcha, Machando Saudade, tchê.

0: amiga que teve um programa Matando Saudade, aí tava com a música Os Quatro Irmãos, Ilha dos Cornos, mas só é. É de revolcar. Tem a meio levantar pro Vadeira dançando, né, tchê? Será que o Magalhães e a Nívia não estavam dançando por aí? É aí, ó, uma música boa de arrastar o pet. Mas daquelas de arrastar o pé de bolinha, a perna lá na frente, né, tchê? Hein? Ah, boa música mesmo, Ilha dos Corvos, hein? Os Quatro Irmãos. Olha aí. Olha, agora nós vamos com outra música aqui, vamos com Mano Lima, Saco de Gato. Um saco de gato, né, tchê? Aí vamos ver um áudio que nós mandaram aqui, vamos ver o que tem nós dizer aqui pelo Matinho do Saudade, que é o Chala Boa.
1: Bom dia, meu parente, bom dia. Você caute. Quebra.
0: Você me cortou aqui, vamos ver. Eu acho que é o cortador de pasto, não é? Vamos ver o que ele tem pra nós dizer aqui.
1: Quebrou, é, você, hein? É, te felicito, tá? Nota mil. Bueno, passamos a música quando pueda, que estou aí atracando. É? Oh, sim. Ali, esse aí tá dominado no meio do pasto. Bueno, um abraço grande, meu parente, que siga assim esse programa tão bueno como o teu. Que passe bem, que tenha um bom fim de semana para ti e a Ione. E demais gente, não? Tu madre, tus primos, tus parentes, todos. Um abraço. Um abraço e bom fim de semana.
0: Mano, baixinho, meu parente, cortador de pasto, pessoal, aí, ó, contrate o baixinho cortador de pasto aí, ó. Se a máquina estraga, ele se embravece com o touro bravo e peça a escarvar. E corta o pasto igual, não é, baixinho? 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E temos cortando o pasto e limpando aí. Obrigado, baixinho. Mano, um abraço pra ti, Chiro, velho. Bueno, e essa música já vou mandando lá para o Noblia, Carneceria do Sauce. Bom dia, Carneceria do Sauce. Bom dia, Maurio. Bom dia aí toda a turma do Carneceria do Sauce, tchê. Já vai para Carneceria do Sauce e toda essa gauchada por Noblia, tchê. E vou mandando aqui para os nossos patrocinadores aqui de Aceguá também. Ali, Aluvidos, meu amigo Matias. Bom dia, vai para vocês. Vou mandando ali Autopeça Memo. Mandando ali... Mercearia do Povão, andando ali, e ali pra Vita, o Miguel, ali a Nira, pra todos ali que estão na escuta, tchê. Toda essa patrocinada aí, pô, amigo Caco, bom dia, Caco. Como tá, Chiro, velho? Não tem entrevista pra nada, Caco, hein? Um abraço pra ti, Caco, já vai pra ti e tua esposa aí, Caco. Boa! Vamos de música lá pro quiosco da Piedra, já vamos mandando, né, tchê? Ali o posto de Rodai, Godai. Já vai pra eles ali também, Ceni Flores, ali pro José Antônio, que estão na escuta. Véio. Aí um abraço, José Antônio, pra aí, pra toda a família. Ceni Flores. 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Vai pra todo o pessoal aí. Pra todos os patrocinadores do programa do Matiano Saudade aí, então, tá? E ali vai também o Cássio, Pinturas, Leodoro, ali com o Glaco, família, todo o pessoal aí vai todo aí pro lugar e da lenha, Tio Omar tá tomando um chimarrão com a tia, não? Vai ali pra Dona Santa, seu Daniel, vai pra toda essa gauchada aí. Bueno, vamos de música, doce! Com Mano Lima, Saco de Gato! E daqui a pouquinho voltemos, gauchada buena, neste rincão dos quatro pampa, matando saudade!

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0: Olha, gauchada amiga, aqui temos no programa Mateando Saudade, prepara teu chimarrão, você aproxegando, gurizada. Você aproxegando que vamos até às 11 da manhã, aqui nesta querência amada que é o Mateando Saudade nas Serras do Aceguá. E agora vamos com o áudio aqui, que nós mandaram aqui, lá de Ramão Trigo, meu irmão Weber Aparício, tchê. Aqui, vamos ver o que tem nós dizer o Weber Aparício.
1: Bom dia, meu amigo, meu irmão, como anda? Espero que ande bem. Y una de nuestras familias, que anda bonito la familia que nos hemos traído. Una mañana fría, fría. Espero que anden todos bien por ahí. Bueno, mi amigo, y mando un fuerte abrazo a la distancia. Que Dios me lo bendiga.
0: Bueno, Ever, igualmente para vos y tu familia, Ever. Cariño de nosotros acá, de todos, para vos y tu familia, ¿está, mi hermano? Que Dios bendiga a ustedes ahí. Bueno, ya vamos mandando ahí una música con Maitac, Vida Gauderia. Ahí para Ramón Trigo, toda esa gauchada, Ramón Trigo ahí, che. Bueno, vamos entonces de Mono Lima. Vida Gauderia. Y de aquí a poquito nos voltemos, gauchada buena, de este rincón de los cuatro pampas, marchando saudade, che.

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Bom, vamos de música, todos com uma música aqui, e Sentinela do Cerro. Já vamos oferecer para todos os nossos patrocinadores aí do Matiando Saudade. Já quero mandar para todas essas instâncias aí que estão... tomando chimarrão, outros trabalhando, outros estão colhendo soja, colhendo arroz, outros estão virando terra. É para toda essa gauchada tosse aí. E daqui a pouquinho voltemos neste cheiro de galpão, gauchada boa.

0: Bom, gauchada, amiga, vamos com outra música aqui, então, sim.
1: Vamos aqui com outra música aqui. Ah, nós pediram aqui. E agora nós vamos com outra música. Saudades da minha terra. E aqui nós vamos aqui e nós mandaram uma cartinha aqui pelo Matinho Saudade e diz na cartinha: bom dia, Osmar. Oferecemos uma música pro Mário Pérez, que hoje está de aniversário, de parte da sobrinha Vitória e da irmã Cláudia e José. Manda aqui. Bora, Mário Pérez. Um feliz aniversário, Chico Velho. Feliz aniversário, que Deus te abençoe, Mário. Bastante saúde pra ti, Chico Velho. Carinhos aqui do Matheus Saudade pra ti também, então, tá? E aí vamos com a música aí, então, com um saudoso Gilder Freita, Saudade da Minha Terra. Já vou mandando aí, já vou mandar ali pra Dona Mara, o Charo. Bom dia, Charo! E o Charo, será que partiu as cobertas hoje, Charo? Hein? Como tá por aí, meu amigo Charo? Tá bem, Dona Mara? Charito, família? Vamos? Já vai lá pro Pedras Altas pra todo o pessoal da Dona Mara, toda a família que tá lá pro Pedras Altas na escuta do Matinho Saudade. Já vai essa música aí, então. Um saudoso Gil de Freita, Saudade da Minha Terra. E pra Cláudia Pérez aí, então, com a Vitória e o Mário. Vai ali pro Juanjo. Ali, com a esposa, vou mandando pra toda essa gauchada ali, tá? Bueno, vamos da música, torce! Um saudoso Gil de Freitas, saudade da minha terra, e daqui a pouquinho voltemos, gauchada buena, neste rincão dos quatro pampas, Matilde, saudade, tchê!

gauchão da amiga, aí nós tava com o saudoso Gil de Freitas, saudades da minha terra. É uma letra, né? Sistema antiga, né? Quem não pegou no bravo do marado, né? Ei, coisa boa. A letra da música do Gil de Freitas fala tudo sobre trabalho do homem do campo, terra, tudo. Pois agora nós vamos com uma música aqui também. Vamos mandar aqui pro patrocinadores do Matinha do Saudade aqui, João Carneiro, vou mandar especialmente pra ele ali, com a esposa que tá tomando chimarrão, o João Carneiro, né, tchê? E vou mandar na sombra da carreta, vou mandar pra ele aqui, que todos os domingos tá no Matinha do Saudade, e um dos patrocinadores aqui do programa. E depois nós vamos vir com outros, nós temos que divulgar nossos cantores aqui da nosso cheiro de terra, a Ceguá, né? Que é o João Carneiro, e depois daqui a pouco nós já vamos ouvir com o Orlando Selic. Depois vai vir mais uma música do Renascer. Vamos divulgando aí, pessoal, tá? Bom, vamos torcer com o João Carneiro na sombra da carreta. E daqui a pouquinho voltemos, gauchada buena. Daqui a pouquinho esperemos vocês por aqui. Já vão, algum quer um número do Machando Saudade? Peça uma música para nós aqui, que mandemos para vocês. É pelo 095-384-397. Esse é o telefone do Matheus Saudade, gauchada. Não se sinta envergonhado. Pegue esse número, chame para cá. Peça a sua música, que a gente aqui mandemos todos os domingos. Não fica uma música para trás. Todos os domingos nós mandemos as músicas para vocês aí, tá? E por esse número aí, faça seu pedido. E mais uma vez eu repito para vocês, quer o telefone do Matheus Saudade? Quer pedir uma boa música? Quer escutar uma boa música bem gaúcha, bem tradicionalista? Aqui nas Serras do Aceguá, Matheus Saudade pela 101.5, é pelo 095-384-397. E vamos de música com João Carneiro na sombra da carreta, tchê.

chavada, agora vamos com outra música aqui do Orlando Selgi, Acampando em Aceguá. Aí um saludo Orlando Selgi, todo o pessoal aí, família, aí todo o pessoal da Santa Vitória. E vamos todos com uma música aí, então, assim, Acampando em Aceguá. E daqui a pouquinho voltemos, gaúcho.

0: gauchada, prepara teu chimarrão, você aproxigando, gauchada, você aproxigando, pelo Matinho Saudade. E agora vamos com outra música do Renascer. Renascer, quem não gostou do taco da bota no canteiro central aí, não? Agora nós vamos com uma música do Renascer aí, então. Pra todo esse pessoal que curtiu o Renascer aí. Vai pro meu amigo Chica ali. Vera, Johnizinho, todo o pessoal do Renascer aí, Olhinho Preto, lote vivo ainda do Renascer, mano. Tocava uma música, uma gaita, fazia roncar, como se debochava mesmo o Johnizinho. Hein, Johnizinho? Tu me deu, Johnizinho, hein? Tu era boa de gaita, filho, velho. Johnizinho pegava aquela gaita e roncava mesmo, né? Eu tava ali com o velho, abria o pulmão, tio. É coisa boa, aquelas épocas. Farroupilha, no canteiro central, né? Bueno, vamos de Renascer, então, sim. E daqui a pouquinho voltemos, gauchada buena. E prepara teu chimarrão, e daqui a pouquinho voltemos, esperemos vocês.
1: Vamos seguir lá, tirando aquele frio. Rapidito aí, gaiteiro e dão João.
2: Mexa por aqui.
1: Eita, bueno.

Moçada amiga, prepara teu chimarrão aí, você aproximando. Bom dia para quem levantou, bom dia para quem levantar. E alguns já estão partindo as cobertas. Você aproximando. Aí mandou outra cartinha aqui, a Cecília Duarte. Ele levantou com tudo hoje. Ei, Cecília Duarte, olha aí, ó. Manda duas cartas com o Matheus Saudade. Bom dia, seu Osmar. Você pode me passe uma música com Gilberto Gomes, Velha Tapera, para a minha Cecília Duarte. Bueno, já vamos passando aí então, se com Gilberto Gomes, Velha Tapera. E daqui a pouquinho vou tempo. Nesta querência amada, neste rincão dos quatro pampas, Matheus Saudade, gauchada, boa.

Tchau, tchau, amiga. Aqui temos um programa Mateando Saudade. O dia hoje tá frio. Pessoal, hoje tá com frio. A gente é aqui escutando o rádio. Mande mensagem pra cá. Mande que seja um bom dia pra nós. Pra nossa alegria. E agora vamos com outra música do Telmo de Lima. Ei, la boi. Ei, la boiada. Vamos com essa outra música aí, então, sim. E daqui a pouquinho voltemos no seu Rincão dos Quatro Pampas, Mateando Saudade, gurizada.

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meu chato amigo aí, nós tava tão com um Telmo de Lima, era boi, era boiado. Linda letra do Telmo de Lima, não? Tem várias músicas do Telmo de Lima que são lindas. Já hoje rodemos duas músicas deles. Você vai esquecendo esses cantores antigos, né? Vamos pesquisando aí, vamos achando e vamos passando, né? Bom, agora vamos com um Flow Flor aí que nós pede aqui. A nossa operadora Vitória mandou uma carta pro Matheus Saudade. E diz assim: bom dia, Osmar, muito bom o programa. Muito obrigado, aí, ó. Se puder, me passa No Te Olvides de Papai. É, pessoal, nunca se olvide do papai, da mamãe, não é? Isso é uma boa mesmo. Nunca se olvide do pai, da mãe, que é a chave principal de vocês, filhos. Não é? É o pai e a mãe. Nunca se esqueçam do pai e da sua mãe, que são os principais da vida de vocês. Tá bom, muito bom, né? Aí, ó, pedindo uma música com Pepe Guerra, não é? Agradeço, operadora Vitória, aí, ó. Tá boa letra mesmo. Aí, parabéns àqueles que estão sempre junto com seu pai, sua mãe, transmitindo amor, carinho. Trate com tanto carinho eles, né? E vamos torcer com Pepe Guerra aí, então. E daqui a pouquinho voltemos, gauchada buena, neste rincão dos quatro pampa, aqui, matando saudade, tchê.

gauchada amiga que temos. Agora vamos com nossos patrocinadores aqui. 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

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Quando? Vamos de música, Doze? Uma música aí que nós temos aqui do saudoso José Mendes, para Pedro. E daqui a pouquinho voltamos, Gauchada Buena, neste Rincão dos Quatro Pampas.

0: escutando o Mario do Mario aqui, Mario Lucas. E esse Pedro, só pé Maria, para Pedro, hein, Mario? Lá por Maldonado, tchê.
1: Bom dia, Mario, bom dia. Um bom domingo para você e para todos aí que estão assistindo o programa. Tá, aqui estamos na escuta do programa, gente. Um domingo espetacular, tá aqui. Tá bom, irmão? Aí um musicão aí do Teixeirinha aí pra nós. Estamos aqui com a cachorrada aqui acompanhando. Tá bom, irmão? Um bom domingo pra todos.
0: Bueno, Mário, igualmente, bom dia pra ti aí. Olha aí, uma foto do Mário com a companheira. Bueno, bom dia pra ti, a tua companheira aí, Mário. E bom dia pra tua cachorrada. Já vai a música pra cachorrada também aí. Vou mandar uma música aí, então, com Teixeirinha, Tordilho Negro pra vocês aí, por Maldonado. Já vai mais uma vez pro meu irmão Adão Silveira, que tá na escuta. Bom dia, meu irmão. Como tá, meu irmão? Como tá a família por aí? Joaquim, a Fê, o netinho, o esposo. Aí da feira. Bueno, vai pra vocês aí, Adão. Mandando pra todos aí, tá? O meu amigo Capincho também. Por Maldonado, Diego Souza. Mandando. E aqui pro nosso igual, pro Diego Souza, Noelia, a nossa prendinha, mandando. Já pro Zeca Tatu, junto com a esposa, nossas prendas também. Vai pra elas ali também. Bueno, vamos de música, então, com Teixeirinha, Tordilho Negro. Daqui a pouquinho voltemos, gauchada boa.

0: Olha o gauchão, amiga, aqui temos batendo saudade aqui, com frio, tá um frio aí fora, crescente, botei a cabeça pra fora ali, que as meninas entrando pra dentro, mas tá um frio fora aí, não tá esfriando aí. Vamos prender o fogão a lenha aí, prender a lareira, daqui a pouco mais eu vou embora pra campanha, pra virar da lareira, tomar um bom vinho, daqui a pouco eu vou abandonar o programa e tô indo. Vou deixar só a música no mais aí. Eu vou tomar um bom vinho na areia lá em casa, lá aquecer os pés do velho. Ah, sim, escutar uma boa música gaúcha lá com a minha amada lá, que tá me esperando. Que é a dona Ivone. Daqui a pouquinho eu ando por aí. 10h30 eu acho que me vou dar rádio. Bom, vamos com o áudio do amigo Barilhote aqui. Vou mandar um áudio aqui, o Quinto Barilhote me mandou um áudio, Chiru, velho. Bom dia, Barilhote, bom dia, dona Joana.
1: Buenos días, amigo hermano. Por aquí todo bien, gracias a Dios. Un abrazo para ti, Ivone, ahí. Y si tú puedes, me pasa una música por Ciro Correa, Milonga de la Frontera. Un abrazo para amigo y todo es
0: bueno. Bueno, muy obrigado, amigo Barilhote, muy obrigado. Está ahí con Ciro Correa, Milonga de la Frontera, nos pidió. Y ya va por Jorge Silva. Bom dia, Jorge Silva! Como tá, Chiru, velho? Hoje sim, já vai a música pra ti aí, Jorge Silva, aí, ó. Ué? Vamos descer o Correia! E daqui a pouquinho voltemos, gauchada boa, neste rincão dos quatro pampas, tchê!

0: Bueno, gauchada, aquí temos pelo mateando saudade, pouco com uns frio. Ah, vamos levando a grita e a pelegaço aqui pela rádio. É um frio bravo aí fora, mas aqui dentro tá frio também, não. Bueno, bom dia, Dona Santa, bom dia, seu Daniel.
1: Bom dia, seu Osmar. Então, tudo bom? Te queria pedir-lhe por o Vertuce, e floreando minha sanfona. Bueno, que tenha um bom domingo. Um abraço, Daniel e Santa.
0: Bueno, Dona Santa. Bueno, carinhos mesmo aqui, motivo saudável para vocês aí. E vamos então com floreando a minha sanfona. Bueno, vamos, daqui a pouquinho voltemos nessa estampa gaúcha aqui, que é motinha de saudade, gaúcha da boa.

Bueno, gauchada amiga, aqui temos um programa Matiando Saudade aqui. Agora vamos com outra cartinha que nos mandaram aqui. Seu Osmar, depois se der, me passe uma música com Mano Lima, de pai para filho, para escuchar. Cecília Duarte. E vamos de música de novo, daqui a pouco voltemos, gauchada boa. Bueno.

Tchau, tchau, amiga. 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Bueno, gauchada, amigo, vamos ver o que tem de mensagem aqui. E já vou me despedindo por aqui, já estou me indo para a campanha, pessoal. Já estou me indo pela campanha aí. Vamos ficar com as músicas aí que temos aí. E já vou deixando Milunga da Minha Terra tocando. E a nossa operadora vai seguir botando música até 5 para as 11 aí, tá, pessoal? Bom, até domingo para vocês. Até domingo que vem. Gaúchos e gaúchas de todas as querências. Tchau, tchau para vocês. Bom fim de semana.

0: Paz do Senhor, meus irmãos. Bom dia, queremos cumprimentar a todos nossos amados ouvintes com a paz do Senhor e Salvador Jesus Cristo. Este é o programa A Voz da Assembleia de Deus, da Igreja Evangélica Assembleia de Deus, situada na Avenida Internacional, sob a direção do pastor-presidente Davi Peixoto. Aqui vos fala Elias Lopes, somos gratos pela oportunidade, estou trabalhando para Jesus, fazendo a vontade do Senhor. Eu vou ler um versículo aqui, meus irmãos, para dar sequência da nossa programação, é Salmos 42 e 11. Diz a palavra do Senhor, Salmos 42 e 11, por que está batida a minha alma? Por que te perturbas dentro de mim? Espere em Deus, pois ainda o louvarei. Ele é a salvação da minha face e o meu Deus. Então, coloque na mão do Senhor, meus irmãos, esse domingo, não sei do que você precisa, mas saiba que Deus é o dono de tudo. Quando você se sentir sozinho, triste, coloque na mão de Jesus, que Ele sabe de todas as coisas e pode alcançar conforme a vontade do Senhor sobre nossas vidas. Vou deixar um louvor para nós na sequência da programação.
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no versículo aqui em Mateus 11:28, diz a palavra do Senhor assim: vinde a mim todos que estáis cansados e oprimidos, e eu vos aliviarei. Então nós possamos buscar do Senhor na luta, na dificuldade, nós possamos se apresentar a Ele, buscar de Jesus, contar a Ele a nossa necessidade, a nossa, que precisamos, pedir para Ele nos esforços, nas nossas falhas, nos nossos momentos de dificuldade, porque Deus tem cuidado de nós, e até aqui Deus tem cuidado da sua igreja, do seu povo. Então se apresente a Ele, conte a Ele a necessidade, que o mais tudo Ele fará quando a gente contar, assim, apresentar diante de Deus um coração puro e verdadeiro. E Deus sabe de todas as coisas mesmo. No tempo certo, Deus vai trabalhando, vai nos qualificando, vai nos deixando melhor a cada dia, conforme se colocamos na presença de Jesus. Vou deixar esse versículo para os irmãos, passando o louvor, dá para nós dar sequência.

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Desejo abençoar a vida dos irmãos, patrocinador, que a obra do Senhor é assim, eles patrocinam, outros oram para que dê certo, outro vem fazer, e assim a gente vai falando de Jesus. Assim, o modo que a gente está evangelizando, falando das maravilhas que Deus tem feito nessas vidas, através da palavra do Senhor. Porque a palavra do Senhor é a que liberta, que nos faz melhor, meus irmãos. Então tem que ouvir de Jesus. Sempre se apresentando a Deus para poder cada dia estar melhorando diante dos olhos do Senhor. Deus vem abençoar a vida de cada um dos irmãos. 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Não tem valor estipulado. Você sentindo seu coração, a gente vai estar divulgando sua empresa, seu negócio, e aí você está nos ajudando a fazer a obra de Deus. Vou deixar mais um versículo aqui para os irmãos. Salmo 31, versículo 24. Diz a palavra do Senhor: esforçai vós, e Ele fortalecerá o vosso coração. Vós todos que esperais no Senhor. Então, meus irmãos, esforçai-vos, e Ele nos fortalecerá. Diz a palavra do Senhor, que se esforce, tudo mais Ele fará. Então, a gente pode, fazendo a nossa parte, é dar o primeiro passo, começar. Que aí Jesus vem conosco e coloca a sua mão poderosa em nossa ajuda, em nosso favor. Deus vem abençoar na nossa vida, conforme a gente se coloca diante do Senhor. Parte de nós dá o começo, meus irmãos. Caminhar com Jesus para que nós possamos ser abençoados conforme a vontade dEle. Vou deixar o próximo louvor dos irmãos.

Paz do Senhor, irmãos, eu estou lendo mais um versículo aqui que se encontra em Romanos 5, capítulo 5, versículo 3. A palavra do Senhor diz assim, Romanos 5, capítulo 3. E não somente isto, mas também nós gloriamos nas tribulações, sabendo que a tribulação produz a paciência, e a paciência a experiência, e a experiência a esperança. Então, meus irmãos, eu entendo que Deus nos permite coisas, certas coisas em nossas vidas, meus irmãos, para nós preparar, para nós fazer melhor, para nós estar preparando para a batalha, para a luta ali na frente, para que nós tenha discernimento, que nós tenha entendimento, saber lidar com certas situações, com pessoas. A gente tem um compromisso de falar de Jesus, vai nos capacitando. Qualquer área que você está, meus irmãos, Deus permite alguma coisa, algumas coisas, para que nós se aproxime de Jesus, para que nós pegue experiência, para que nós tenha intimidade com Jesus e saber lidar com situações. Não é somente isso, mas também nós gloriamos nas tribulações, sabendo que a tribulação produz a paciência. Quando a gente pede paciência para Jesus, vem luta, vem dificuldade para nós saber lidar com aquilo ali. Nós dá experiência. E aí, meus irmãos, nós dá esperança para dias melhores, meus irmãos. Esperança para que nós consigamos lidar com situações adversas, no momento que a gente possa passar na nossa vida, no nosso trabalho, no familiar, aonde seja, meus irmãos. Então, não reclame de nada que for permissão de Jesus. Porque tudo em nossa vida é permissão de Jesus. E tem outras, tem coisas, meus irmãos, que a gente pega para a vida da gente, que a gente se coloca, situações que a gente se coloca, que a gente caça para a nossa vida, que Jesus não tem nada a ver com isso. A gente se coloca em situações, às vezes, por nossa vontade, por teimosia, por não obedecer a palavra do Senhor, e aí depois ainda diz que Jesus nos abandonou. Tem que ter o discernimento, meus irmãos, para ter a direção de Jesus. Não se colocar sozinho em situações complicadas e depois ainda culpar Jesus que não nos ajudou. Então, meus irmãos, a luta, a dificuldade nós traz experiência, como diz a palavra do Senhor. Nós fortalecem paciência e nos dá esperança para dias melhores. Então, meus irmãos, eu não sei o que você está passando com a sua luta, a dificuldade, mas, meus irmãos, fique tranquilo, fique firme. Se você tem a direção de Jesus em sua vida, com certeza você vai passar à frente. Vou deixar o próximo louvor para os irmãos, para o irmão Vilney, para a dona Teresita, para a sua mãe, para todos eles que estão sempre na escuta ali. Eu falei que estava conversando com o irmão Vilney, pediu passar um louvor para ele, eu vou estar passando. Deus venha abençoar a vida do irmão Vilney, sua família. Deus sabe de todas as coisas, conhece o coração de cada um. Fique tranquilo, que Deus sempre tem o melhor para nós, irmão Vilney. O senhor não conhece a palavra de Deus, sabe que Jesus sabe, conhece, pode todas as coisas, como diz a palavra dele. Eu vou deixar o próximo louvor para os irmãos.

Paz do Senhor, meus irmãos, eu vou estar anunciando nossos cultos da semana. Culto da semana, segunda-feira, curso de teologia às 20 horas, terça-feira, culto de oração e ensino da palavra, quinta-feira, 20 horas, culto da família, sexta-feira, reunião do círculo de oração, sábados, 15 horas, 17 horas, escolinha das crianças, domingo, às 9 horas, escola bíblica, às 11 horas, programação de rádio, e às 19 horas, culto público, Santa Vitória, terça-feira, círculo de oração, quinta-feira, escola bíblica, sábado, culto público, às 19h30, Jaguarão, sexta-feira e domingo, às 14h30, Colônia Nova, terça-feira, círculo de oração às 20 horas, quinta, curso de teologia às 20 horas, sábado, culto público às 20 horas, Quintão dos Cravos, segunda às 20 horas, sexta-feira às 20 horas, cultos Lenoblia, terça-feira às 19h30, domingo às 16 horas, culto na Vila da Lata, quarta-feira a cada 15 dias. Então Deus vai abençoar a vida dos irmãos, sempre tem um culto, meus irmãos, sempre tem a palavra de Deus perto de você, perto da sua casa. Toda semana tem culto, então você pode estar chegando, buscando o Senhor, se apresentando a Ele, congregando com os irmãos, com nós, estando, buscar, estar na presença de Jesus. Então você é convidado para estar sempre na casa do Senhor, todo dia tem um culto, só quarta-feira que tem. Então a gente possa estar se apresentando a Ele, apresentando a Deus, colocando na brecha, se colocando diante do Senhor para fazer a vontade dEle. Que nós possamos fazer para Jesus e Ele faz para nós. Mas sempre o primeiro passo é nosso, meu Deus. Então, posso estar num culto desse aí, escutando, aprendendo do Senhor. Sempre Deus tem uma palavra ao coração de cada um. Vou deixar uma palavra mais aqui para os irmãos, os ouvintes de Miqueias. Miqueias 7:7, capítulo 7, versículo 7, diz assim a palavra do Senhor: Eu, porém, esperarei no Senhor, esperarei no Deus da minha salvação, o meu Deus me ouvirá. Então, a palavra do Senhor diz que a gente espera em Jesus, espera em Deus, meus irmãos, se apresente a Ele, conta a nossa necessidade e espere. E acrescente em nosso coração, meus irmãos, confiança e esperança, porque com certeza Deus nos ouvirá, meus irmãos. Não tem uma palavra, a palavra do Senhor é o compromisso. É do Senhor, e a palavra do Senhor diz que nós confiemos no Senhor, nós esperamos no Senhor. Então Deus tem um compromisso com a palavra que é dEle mesmo, a palavra é de Jesus. Então eu sempre digo, quando a gente vai falar, Jesus, base na palavra do Senhor, oração, lê em cima da palavra do Senhor, porque Deus tem compromisso conosco, mas tem compromisso com a palavra dEle. O primeiro compromisso de Jesus, a palavra é do Senhor. Então espera no Senhor, meus irmãos, esperar em Deus, na minha alma, a salvação, e o meu Deus me ouvirá. Com certeza Deus ouvirá, só que é no tempo do Senhor. Não tem uma lágrima, meus irmãos, que caia sem Deus estar mandando seus anjos para enxugar a lágrima de cada rosto, meus irmãos, com coração puro e verdadeiro e não com lábios enganosos. Não esqueça, meus irmãos, que Deus diz na palavra do Senhor que som dos corações. Deus conhece. O homem vê com os olhos só pela carne, pelos olhos, meus irmãos. O homem conhece e julga pela aparência, pelo que os olhos estão contando. Mas Deus sonda o coração e conhece o íntimo, meus irmãos. A gente vai ver todos que Deus foi buscar, foi salvar. Deus sempre tinha algo, meus irmãos. Deus veio para nós salvar, nós fazer melhor a cada dia. Somos errantes, somos falhos, somos pecadores, mas Deus é conosco. Então, meus irmãos, não se preocupe. Ah, mas eu faço, eu não era isso, era aquilo. Não tem problema, meus irmãos. Todos nós não era grande coisa. Quando Jesus nos encontrou, nós fez melhor. Nós tá, cada dia estamos trabalhando para melhor. Para ser melhor, somos falhas e somos errantes, mas todo dia buscamos estar na presença do Senhor para que Deus tire de nós o que não agrada a Ele, o que não é bom diante dos olhos do Senhor, que Deus nos faça melhor. Então, meus irmãos, confie no Senhor, coloque na mão dEle e espere em Jesus. Vou deixar o louvor.

Paz do Senhor, meus irmãos. Vou estar lendo mais um versículo aqui para os irmãos, né? Em Lamentações 3 e 24, a palavra do Senhor diz: a minha porção é do Senhor, diz a minha alma, portanto esperei nele. Então, meus irmãos, tudo que a gente vem lendo, vem falando, que nós confiança em Jesus, esperar em Jesus, somos de Jesus, meus irmãos, a palavra é dele, a obra é de Jesus, todas as coisas são feitas para aquele que ama, contribui para aqueles que amam e buscam a Deus, diz a palavra do Senhor. Então, meus irmãos, nós possa cada dia, meus irmãos, se colocar na presença do Senhor, se apresentar a Ele, meus irmãos, coração puro e verdadeiro, e esperar, meus irmãos, no tempo certo, na hora certa, Deus tem o melhor para nós. Que nós possa cada dia, meus irmãos, ter a esperança, a confiança que Jesus é que nos guia, que Jesus que nos leva pelo caminho, meus irmãos. Importa se às vezes está difícil, a luta é grande, mas sabemos que Jesus conosco. Nós temos que ter a preocupação, meus irmãos, em não se afastar de Jesus, porque o resto tudo a gente consegue com Jesus do nosso lado, meus irmãos. Vou deixar o louvor para os irmãos.

Pai do Senhor, irmãos, trazendo mais um versículo aqui para nós, para os ouvintes, para os irmãos. É, Salmo 25 e 5. Salmo 25 e 5 diz a palavra do Senhor assim, meus irmãos: guia-me na tua verdade e ensina-me, pois tu és o Deus da minha salvação. Por ti estou esperando todo o dia. Então, meus irmãos, a gente, na nossa dificuldade, meus irmãos, pedimos a Deus: guia-me na tua verdade. Então, nós possamos tudo que nós fizermos, meus irmãos, pedir a direção de Jesus. E ensina-me, pois tu és o Deus da minha salvação. Deus, nossas vidas, meus irmãos, é o suficiente, meus irmãos. Não busque em lugar nenhum, não busque em outras coisas. Jesus, Deus, se colocou em seu coração, você deu permissão para Jesus entrar em sua vida, sua casa, sua família. Deus é o suficiente em nossas vidas. E podemos, ó, por ti estou esperando todo dia. Quando nós sentimos, meus irmãos, que Jesus é conosco, quando nós temos a certeza, a confiança, a convicção no nosso coração que somos de Jesus e seremos salvos e moraremos na glória com Jesus, todo dia buscamos ser melhor, todo dia trabalhamos para melhorar em algo em nossas vidas que todos os dias temos que consertar, meus irmãos. Mas esperando a Jesus, esperando a salvação, esperando ser salvos, esperando a morada eterna. Morreremos nessa vida e passaremos para a vida eterna, meus irmãos, quando temos a confiança depositada no nosso Senhor e Salvador Jesus Cristo, que é o dono da prata, do ouro, e não deixa falta nada, meus irmãos, para os seus. Quando a gente se colocar em Jesus, tudo que eu digo, meus irmãos, sempre, e às vezes me torna repetitivo: Jesus, preferência, dê prioridade a Jesus, meus irmãos, para que Jesus dê prioridade em você, que você seja prioridade de Jesus, você seja a prioridade nos olhos do Senhor. Coloque Jesus em prioridade, que Jesus, o primeiro passo é nosso, meus irmãos. Nós temos que começar para que Jesus venha em socorro de nossas vidas. Vou deixar essa palavra, meus irmãos, vou deixar um louvor tocando.

Paz do Senhor, meus irmãos, estou deixando uma palavra aqui para os irmãos, uma oração, um último louvor aqui, nosso tempo é corrido. Vou deixar o último louvor para o Diego, né? Nito ali está na escuta, mandou uma mensagem, que Deus vai abençoar a vida do Diego, da sua família. Grandemente, nós esperamos uma hora que nós vamos visitar ali na Assembleia de Deus, Diego, ali. Da família, vai ali nós visitar, a gente vai estar esperando ser bem recebido ali para escutar uma palavra do Senhor. Somos gratos pela audiência, está nós escutando, mandando uma mensagem que está na escuta. Deus vai abençoar a tua vida, a tua família nesse dia. Vou deixar uma palavra aqui, meus irmãos, também em Efésios 4, e capítulo 4, e versículo 4. A palavra do Senhor diz assim, meus irmãos: há um só corpo e um só espírito, como também foste chamados em uma só esperança da vossa vocação. Meus irmãos, nós somos de Jesus, meus irmãos, somos um corpo, meus irmãos, um só espírito, como diz a palavra do Senhor. Então todos, meus irmãos, que buscam a ser salvos, que buscam estar na presença de Jesus, trabalhamos em comum acordo, para uma mesma direção, para uma mesma finalidade, que é ser morar com Jesus, que é ser estar na glória com o Senhor e fazer o que é bom diante dos olhos do Senhor todo dia. Todos os dias de nossas vidas, meus irmãos, nós se apresentamos diante do Senhor, falamos de Jesus, sendo bom testemunho, e cumprindo o que diz a palavra do Senhor, ide por todo mundo e pregar o Evangelho a toda criatura, meus irmãos. Então nós temos esse compromisso, meus irmãos, todos que servem a Deus, nós trabalhamos em comum acordo nas mesmas direções, meus irmãos. Uns somos, eu sou assembleano, sirvo, vou na casa de Deus, na Assembleia de Deus, tem os outros irmãos das outras denominações, mas o nosso trabalho é todo o mesmo, meus irmãos, para Jesus. Nós sabemos que nós trabalhamos, somos todos companheiros, estamos na mesma caminhada para ser salvos e anunciar o Evangelho, falar de Jesus, salvação que Jesus fez por nós, contar testemunho, meus irmãos, ser bom testemunho, ser ajudador aonde precisam de nós, meus irmãos. A gente vai estar sempre ajudando, levando uma palavra de conforto no que seja necessário, meus irmãos. Então, nós possa cada dia, meus irmãos, se colocar na presença do Senhor. Prioridade é Jesus, saber que Jesus é o dono da prata e do ouro, meus irmãos, e alcança em nossas vidas conforme a vontade dEle, quando Ele querer, meus irmãos, e saber que é necessário, que nós necessitamos, que nós estamos preparados, meus irmãos. Deus não vai dar nada para nós alcançar em nossas mãos, se nós não estivermos preparados para receber. Primeiro de Jesus nos prepara, nos faz melhor, nos prepara para que nós venhamos receber a bênção do Senhor. Eu vou fazer uma oração com os irmãos e vou deixar o último louvor. Deus, Pai Poderoso, obrigado pela oportunidade, Jesus, de estar aqui falando da Sua Palavra para esta manhã, Jesus amado. Guarda a minha vida, a minha família, guarda a vida dessa moça que está aqui na rádio, Jesus, estamos trabalhando junto. A vida de cada ouvinte, Pai. Vai em cada lar, Senhor amado, visita cada um. Renova as forças, dê graça, sabedoria, acrescenta a fé, a esperança, a confiança, Jesus amado, o amor, para que nós possamos cada dia viver em união, Jesus amado, falar da Sua Palavra com autoridade e sabedoria, aonde nós andar, Jesus, ser bom testemunho. Abençoa, Senhor, a vida do nosso pastor, dos irmãos, dos obreiros, da juventude, das crianças, de cada um, meu Pai amado, nessa manhã. Fica conosco agora para todos sempre. Amém, Jesus. Que a tua vida, amigo, seja sempre para melhor, que o sol aqueça o teu viver, que a chuva caia sobre o teu lar, e até que nós encontramos outra vez, que Deus te segure nas suas mãos, que o Senhor te abençoe e te guarde, que o Senhor sobre ti levante o rosto e dê a paz do Senhor. Amém, irmãos.

Paz do Senhor, queridos e amados irmãos, a paz de Cristo a todos os amigos, a paz do Senhor a todos os ouvintes do programa Um Novo Dia Começou, da Igreja Pentecostal, a Família de Deus, e é com muita alegria que estamos neste domingo frio, mas tão lindo, tão maravilhoso, domingo da família, onde Deus tem nos dado o privilégio e a alegria de estarmos aqui neste programa de rádio para levar todos os ouvintes, os amigos, uma palavra da parte de Deus. A palavra do Senhor é tão maravilhosa, tão linda, que a palavra diz assim, a Bíblia no Salmo 119 diz assim que a palavra de Deus é lâmpada aos nossos pés e a luz ao nosso caminho. E que lindo saber que temos uma direção. Que lindo saber que temos uma bússola que nos guia, que nos orienta, e essa é a palavra de Deus. E quero agradecer a todos os ouvintes pela sua sintonia, por estar com as suas portas abertas para que entre o Rei da Glória, que é o Senhor Jesus. E eu quero cumprimentar a todos. A Igreja Pentecostal, a Família de Deus, tem uma programação para toda semana e eu quero convidar você para hoje, o culto da família. Venha estar conosco ali com a sua família, ali às 19 horas. Nós teremos um poderoso culto ali, onde estaremos ministrando a palavra do Senhor, onde estaremos louvando lá com um grupo de louvor, as nossas lideranças, louvando e adorando o nome do Senhor, orando pelos enfermos, orando por aqueles que trazem problemas e necessidades, para que Deus supra todas as necessidades dos nossos amigos, dos nossos irmãos. Por isso nós convidamos você a estar ali na igreja, ali na Avenida Internacional número 92, ali está a nossa igreja, a Igreja Pentecostal, a Família de Deus de Aceguá. Então hoje às 19 horas, um grande e poderoso culto de louvor, adoração e ministração da palavra do Senhor. Às 19 horas estaremos ali. E terça-feira, a Igreja Família de Deus, todas as terças-feiras, nós temos jejum

e oração ali na igreja às 19h30. Então, ali é um grupo de intercessoras, de mulheres de oração, de homens de oração. Estamos ali orando, jejuando e intercedendo por nossos e por todos os pedidos de oração. E a quarta-feira, as quartas-feiras, nós começamos essa quarta-feira passada um período de estudos bíblicos. Então vai ser na parte de seis quartas-feiras, onde estaremos ali estudando a palavra do Senhor e aprendendo mais da palavra do Senhor. Então, todas as quartas-feiras, às 19h30, nós temos estudo da palavra do Senhor. E nas quintas-feiras, é para os homens com um compromisso, culto para os homens com um compromisso, às 19h30. E na sexta-feira, culto para todas as mulheres de fé, ali na igreja, às 19h30. E sábado, também nós temos reunião para todos os jovens comissionados às 19h30. E é com muita satisfação que nós queremos abençoar a todos os nossos amigos, os nossos irmãos, você que está no interior, você que está na campanha, você que está na cidade. Sinta-se abençoado e abraçado pelo Senhor neste domingo tão lindo, tão especial. Mas nós queremos rodar uma música, porque temos uns quantos irmãos que estiveram de aniversário. Maio é um mês que muitos irmãos, muitos amigos estão de aniversário. E o dia 6 esteve de aniversário a nossa missionária Beatriz Nunes Borba. Dia 6 esteve de aniversário, dia 6 passado esteve de aniversário. Também o dia 10, domingo passado, esteve de aniversário a nossa irmã querida e amiga Macolfa. Não sei se ela estará escutando o programa, mas nós queremos rodar esta música especial também para ela, que esteve de aniversário dia 10. Deus abençoe, juntamente com as suas filhas, a Claudinha e a Solzinha, né? Deus abençoe, em nome de Jesus. Também dia 11 esteve completando seus 94 anos, a nossa querida irmã Joaninha, a nossa vó, que todo mundo chama ela de vó ali na igreja, né? Maravilhosa, mulher de oração, mulher guerreira, sempre está ali somando e abençoando as nossas vidas. Que Deus abençoe a irmã Joaninha. Também esteve de aniversário dia 11, o irmão, o Marquinhos Ibanhes. Também esteve de aniversário dia 11, a Daniela Fernandes, filha ali do irmão Nilo, da Marinela, esposa do Josué. Deus te abençoe, Dani, tu tá escutando o programa. Nós queremos também oferecer esta música para ti também. Que Deus abençoe a tua vida. E dia 12 esteve de aniversário a irmã Norma. Que Deus abençoe a vida da irmã Norma. E hoje, muito em especial, hoje, dia 17 de maio, está de aniversário a nossa querida amiga do coração, a nossa irmã Teresita Ibanhes Piedra. Deus abençoe a tua vida, Tere. Tu é uma bênção para nós. Nós te amamos muito, eu particularmente, com a minha família. Tu é preciosa para o Senhor e também para mim. Deus abençoe, então, a todos os aniversariantes. Se algum não está aqui na lista, também oferecemos esta música para eles. E a todos os irmãos que estão ali no Minuano, ali a Maria, a sua família, a todos os que estão escutando este programa ali na Capil, no Tamanduá, ali em Noblia, muitas pessoas que escutam o programa Um Novo Dia Começou, da Igreja Família de Deus. Sintam-se todos abençoados e eu quero oferecer esta música a todos os aniversariantes e a todos os nossos ouvintes do programa Um Novo Dia Começou.

Que preciosa música! Vocês, queridos amigos, que estão de aniversário, queridos irmãos, são um espelho que refletem a imagem do Senhor. Que Deus esteja abençoando rica e poderosamente a todos os ouvintes, os amigos, com esta preciosa música. Mas eu quero trazer uma palavra para todos os ouvintes, que eu encontro aqui no livro de Lucas, capítulo 8, a partir do versículo 43. Diz que, estando Jesus a caminho, a multidão o comprimia. E estava ali certa mulher que havia 12 anos vinha sofrendo de hemorragia e gastara tudo que tinha com os médicos, mas ninguém poderia curá-la. Ela chegou por trás de Jesus e tocou na borda do seu manto, e imediatamente cessou a sua hemorragia. "Quem tocou em mim?", perguntou Jesus. Como todos negassem, Pedro disse: "Mestre, a multidão te aperta e te oprime." Mas Jesus disse: "Alguém tocou em mim, eu sei que de mim saiu o poder." Então a mulher, vendo que não conseguiria passar desapercebida, veio tremendo e prostrou-se aos seus pés na presença de todo o povo e contou por que havia tocado nele e como fora instantaneamente curada. Então ele lhe disse: "Filha, a sua fé te salvou, vai em paz." Que palavra maravilhosa! 12 anos esta mulher sofrendo, 12 anos perdendo a sua esperança, a sua saúde, 12 anos uma grande hemorragia, fraca, magra, e o pior de tudo, que tinha gastado tudo que possuía, tudo que ela tinha de bens, ela tinha gastado. Por quê, queridos? Porque ela ia atrás da cura, atrás do homem, onde havia uma solução, onde falavam para ela que havia uma solução, ali ela ia. É? Diz que ela ouviu, ela escutou que Jesus ia passar por ali. É? Ela estava ali escondida pela sua situação, pelo momento em que ela vivia, escondida, envergonhada, humilhada. Mas diz que de repente ela enfrentou toda aquela barreira de multidão, e ela, para ela mesma, ela se dizia: "Se eu apenas tocar o manto do Senhor, se eu apenas tocar a orla das suas vestes, eu sei que vou ficar curada." Ela tinha uma certeza, ela tinha uma confiança, uma convicção no seu coração, que se ela tocasse com a ponta dos seus dedos em Jesus, ela ficaria curada. Ela chegou, diz que por trás dele, e tocou na borda do seu manto. Diz que imediatamente ela ficou curada. "Quem me tocou?", disse Jesus. "Quem me tocou?" "Senhor, a multidão te oprime, te aperta, e tu dizes: quem me tocou?" "Eu sei quem me tocou, porque de mim saiu poder." Houve um poder, houve um milagre, houve uma solução para aquela mulher. Houve uma transformação. A mulher não conseguiu passar desapercebida aos olhos e ao coração do Senhor. Diz que ela veio tremendo e prostrou-se aos pés na presença de todo o povo. Porque quando tocamos em Jesus, toda a vergonha, toda a timidez, toda a humilhação, toda a doença, toda a luta, tudo desaparece. Porque tocamos no poder dos poderes, que é Jesus. Eu quero dizer para você, querido amigo, querido ouvinte,
Não sei qual é a sua situação, qual é o seu problema. Não sei se você tem gastado o seu dinheiro, os seus ganhos, em muitas coisas, buscando uma solução para o seu problema de enfermidade, para o seu problema familiar, para o seu problema financeiro. Quem sabe você tem ido por muitos lugares e não tem encontrado a solução. Eu quero apresentar para você este mesmo Jesus, este mesmo Jesus que passava por esse caminho, que passava por esse lugar onde esta mulher estava ali escondida para não ser apedrejada. Estava ali escondida, oculta ali num lugar, para que não a vissem naquele estado. Este Jesus, que mesmo que fosse tocado por trás, mesmo fosse tocado apenas nas suas vestes, ali das suas vestes saiu poder, saiu cura, saiu milagre. E este mesmo Jesus pode chegar agora na sua casa, pode estar passando aí, na sua casa, na sua vida. Eu quero dizer para você, não permita que os obstáculos atrapalhem a sua busca pela cura, pelo milagre. Não deixe. Esta mulher disse que havia uma aglomeração de pessoas, uma barreira de pessoas. Ela não podia, não sabia como chegar, mas ela foi indo. Ela atravessou toda a barreira, ela atravessou todos os obstáculos, e recebeu a sua cura. Eu quero dizer que enfrente os riscos para ter uma vida abundante. Muitas vezes estamos enfrentando os riscos de críticas, de murmuração, porque estamos servindo ao Senhor. Mas quero dizer, enfrente os riscos para você ter a vida, e uma vida com abundância. Não se conforme com a sua infelicidade. A mulher não se conformava, tanto é que ela andava de um lado para outro. Ela buscava aqui, buscava ali, buscava acolá a cura, o milagre, porque ela não estava conforme com a vida que estava vivendo. Não se conforme, querido amigo, querido ouvinte que está escutando esta palavra. Não se conforme com a infelicidade. Jesus é a nossa alegria, a nossa felicidade. Toque em Jesus com fé. Viva uma experiência real com Jesus. E não apenas o siga à distância. Tenha uma vida transformada. Diz que esta mulher, na presença de todo o povo, contou que tinha tocado em Jesus e como fora instantaneamente curada. E Jesus levantou a voz e lhe disse: filha, a tua fé te curou. Vai em paz. Porque a paz de Cristo, que excede todo entendimento humano, é que nos segue, é que nos ajuda. Aleluia! Esta mulher recebeu a cura, recebeu um milagre, recebeu a salvação para a sua vida. Eu quero lhe dizer, querido amigo que está escutando este programa, querida família, quem sabe você está aí reunida com a sua família, escutando esta palavra, e tem buscado por tantas coisas a paz para sua casa, a paz para sua família. Tem buscado a saúde, tem buscado em tantos médicos. Deixe Jesus curar você. Ele está passando por aí agora. Jesus está passando por aí. Quando ele passa, tudo se transforma. A tristeza vai e a alegria vem. E quando ele passa,
tudo se transforma. Ele traz bênçãos para mim e para você. Aleluia. Creia na palavra de Deus. Creia nos seus profetas. Diz: quem me tocou? Ah, Jesus ainda tem virtudes. Toque em Jesus por fé. Toque. Toque no manto do Senhor. Feche os seus olhos e busque a presença do Senhor. Ele está passando na sua casa. Abra a porta. Diz a palavra do Senhor: eis que estou à porta e bato. E aquele que abrir, eu entrarei e cearei com ele, e ele comigo. Oh, aceite Jesus como seu Salvador. Aceite Jesus, aleluia. Creia na palavra do Senhor. Receba seu milagre. Receba sua bênção. Aleluia. Deus derramou. Jesus derramou seu sangue na cruz do Calvário para perdoar os nossos pecados e para dar-nos vida eterna. Aleluia. Deus os abençoe com esta palavra. Eu quero mais uma vez dizer a você: não permita, não permita que nenhum obstáculo interfira na bênção, no milagre para a sua vida. Transporte os obstáculos. Creia na palavra de Deus. Não deixe que a indiferença, que a incredulidade, muitas vezes atrapalhar a bênção que Jesus tem para a sua vida. Enfrente os riscos, enfrente tudo que possa vir, as perseguições, as lutas, as dificuldades, para que você receba a vida. Não se conforme com a infelicidade. A infelicidade não vem de Deus. Deus quer que você seja feliz, você junto com a sua família. E eu quero orar por você nesta hora. Tenha uma experiência real com Jesus. E não apenas o siga à distância. Tem muitas pessoas que dizem: eu creio em Deus, eu creio em Jesus, tudo à distância, tudo de longe. Mas eu te convido a você ter uma experiência com o Senhor. Venha para a igreja, venha louvar, venha cantar ao Senhor, venha receber uma palavra, venha receber uma oração. Porque Deus é o mesmo ontem, é hoje e será para sempre. Jesus é o mesmo que curou aquela mulher naquela época. Ele está aqui nesta emissora de rádio juntamente comigo, com a Vicky, que está na técnica de som. Ele está aqui e também está aí na sua vida, na sua casa, junto com você e junto com a sua família. Creia na palavra do Senhor e receba o milagre para a sua vida. Eu quero rodar um pouquinho da música aqui e depois quero orar com todos os ouvintes.

Querido Deus e Pai, eu chego diante da Tua presença nesta hora, Senhor, te agradecendo pela Tua palavra, por tudo que aprendemos com esta mulher que tinha um fluxo de sangue, Senhor, e há 12 anos ela sofria, Senhor. Oh Deus, e Tu tirou todo o sofrimento da vida desta mulher. Ah, Senhor, chega na vida, nesta casa, nesta família, Senhor, e abençoa de igual maneira, Senhor, tirando e repreendendo todo o espírito de enfermidade, todo o espírito de incredulidade, toda a dúvida, Senhor, que possa ter, oh Senhor amado, e trazendo vida, e trazendo alegria, e trazendo paz para esta família, Senhor. Eu abençoo, Senhor, a todos aqueles que pedem as nossas orações. Abençoa, alcança, Senhor, com a Tua palavra, Senhor. 12 anos esta mulher sofria. Eu não sei quanto meu amigo, meu irmão, está te pedindo uma bênção, Senhor. Oh Deus, responde a oração de cada um nesta hora, Pai, e abençoa. Eu te entrego tudo nas Tuas mãos, cada ouvinte, cada pessoa que está escutando este programa, Senhor, e te agradeço pela Tua palavra, em nome de Jesus. Amém e amém.

Y así finalizamos este programa, agradeciendo a su sintonía y agradeciendo por você me permitir chegar no seu lar, na sua casa, com a palavra da parte de Deus. Deus te abençoe em nome de Jesus. Prometemos estar aqui no próximo domingo, se assim o Senhor nos permitir, em nome de Jesus. E vem estar conosco logo mais ali na igreja, a família de Deus, às 19 horas. Deus os abençoe.